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2: 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Tá começando mais uma edição do Zona Livre pra você, comigo mesmo, Alex Gouveia, tá na área, hein? Trazendo pra você Zona Livre nesta segunda, hoje, segundo.

0: Opa, já já tem muito mais Zona Livre pra você.
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3: 9:18.
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3: 9:19.
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0: 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Aumenta o volume. Estamos de volta.

0: aí, tá gostando do Zona Livre? Então não sai daí que eu volto rapidinho, hein?
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2: 9:36.
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0: Vem comigo, Zona Livre tá de volta.

0: com muito mais pra você, hein? Tá gostando? Então fica aí, hein?
1: Nove horas e 52 minutos.
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3: As últimas folhas do outono já estão caindo. O inverno já bate a porta. E com ele, vem também aquele friozinho gostoso. Bom pra ficar em casa, embaixo do cobertor, assistindo Netflix, né? Ah, inverno, seu lindo! Mas essa estação não é perfeita pra todo mundo, viu? Tem gente que não tem casa, cobertor, muito menos Netflix para assistir. Muitas pessoas até morrem de frio no inverno. E como em todos os anos, a preocupação é grande, principalmente com os moradores de rua, já que o inverno sempre promete temperaturas muito baixas. Então, quando você for sair de casa, pegue um casaco ou um cobertor que você não use mais e coloque no carro. Tem sempre alguém precisando, e esse alguém pode cruzar o seu caminho. Aqueça o coração de alguém. Na verdade, isso vai aquecer o seu coração também.
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0: Estamos de volta com mais Zona Livre pra você, o melhor do pop rock. Compartilha pra todo mundo.

0: Já já tem muito mais Zona Livre pra você aqui na nossa programação. Melhor do pop rock, hein?
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2: 10 horas e 11 minutos.
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0: Tô de volta aqui no nosso Zona Livre.

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1: 10 horas e 30 minutos.
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1: 10 horas e 30 minutos.
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3: O Rádio Romance já tá de volta. Você curte aqui, é claro, no som da melhor, comigo, Lindy Rios. Dedico para você agora mais esse grande sucesso em mais um bloco do nosso Rádio Romance. Vamos conferir?

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1: Esse é o programa Rádio Romance. Esse é o clima que rola no seu rádio, aqui na apresentação da sua amiga Lindy Rios. Quero dedicar para você toda a nossa programação. E é claro que eu dedico para você que tá ligado com a gente, mas este sucesso todo especial. Muito obrigada pela sua audiência. E vamos curtir mais uma.

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1: Que maravilha, que sucesso especial que você curte aqui no nosso programa. Muito bom saber que você tá aí na sintonia com a gente. Muito obrigada pela sua audiência, tá? E é claro que eu quero retribuir tocando para você somente as melhores músicas. Vamos lá curtir? Dedico para você mais essa bela canção aqui do nosso Rádio Romance.

Rádio Romance de hoje vai ficando por aqui. É capaz, passou rapidinho esse tempo juntos, não é isso? Mas a gente se encontra no próximo programa, no mesmo horário, aqui nessa Rádio Líder em Audiência. Para você, um grande abraço. Muito obrigada pela companhia e até mais, gente.

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1: Começa agora. Olá, gente! De volta por aqui com o Rádio Romance. Eu sou a Lindy Rios. Hoje é terça-feira e nós vamos, a partir de agora, tocar pra você o melhor da música romântica. Vamos curtir juntos por aqui o nosso Rádio Romance, que só tá começando.

0: Este é o clima super legal que acontece aqui no Rádio Romance. Chegando canção com Tiaguinho.
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1: A você que está por aqui curtindo o nosso Rádio Romance, muito obrigada por sua audiência. Muito obrigada por sua companhia. É muito bom saber que você está sempre por aí, de rádio ligado, curtindo a melhor programação. Aqui na Líder em Audiência, curtindo em especial o nosso Rádio Romance. E é pra você que eu dedico mais esse grande sucesso. Vamos curtir?

Esse é o clima que acontece aqui no meu, no seu, no nosso Rádio Romance. O melhor da música romântica. Agora o sucesso com a dupla Bruno e Marrone.

0: Vamos fazer um pequeno intervalo aqui no nosso Rádio Romance, mas daqui a pouco tem muito mais sucesso pra você. Nessa proposta de trazer pra você somente o melhor da música romântica, tá certo? Não sai daí, não mexe na sintonia, eu volto já já.
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2: Horas e 30 minutos.
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2: 11 horas e 30 minutos.
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2: 11 horas.

0: 8:30.
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2: O Rádio Romance já tá de volta. Você curte aqui, é claro, no som da melhor, comigo, Lindy Rios. Dedico para você agora mais esse grande sucesso em mais um bloco do nosso Rádio Romance. Vamos conferir?

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1: Esse é o programa Rádio Romance. Esse é o clima que rola no seu rádio, aqui na apresentação da sua amiga Lindy Rios. Quero dedicar para você toda a nossa programação. E é claro que eu dedico para você que tá ligado com a gente, mas este sucesso todo especial. Muito obrigada pela sua audiência. E vamos curtir mais uma.

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1: Que maravilha, que sucesso especial que você curte aqui no nosso programa. Muito bom saber que você tá aí na sintonia com a gente. Muito obrigada pela sua audiência, tá? E é claro que eu quero retribuir tocando pra você somente as melhores músicas. Vamos lá curtir? Dedico pra você mais essa bela canção aqui do nosso Rádio Romance.

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1: Hoje eu te beijei pronto.
2: Mais uma.
3: Mais uma que ela fica gostosinha.
2: É contigo também.
0: Toca o pau, gato.
3: É pagonejo, pagonejo.
0: Qual que é essa, gato? Começa.

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0: 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Obrigado.
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0: Valeu, gente.
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0: Sucesso!
1: Se existe um menino que merece fazer sucesso, é esse cara aqui, mais do que ele já faz.
2: Amém. Muito obrigado. Que felicidade obrigado. Ter vocês aqui, Edwards.
1: Deus abençoe.
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2: Alô, Benóis! Tá com os fãs em São Paulo? Chama, chama.
3: Chama, filho. Vai. Chama no
4: meio. Se é Samba Love, gente.
5: Samba Love na Ruazinha, Bunhosa e Mariano.

0: Gordinho, é nóis.
1: Edu Rara.
2: Ele veio preparado, hein, menino?
1: Eles vieram de que jeitinho, hein?
0: Você viu o look do Menóis? Meteu?
2: É isso, mas, hein?

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foi a amizade que construímos acá nessa noite muito linda. Bens a Deus por trazer cada um de vocês para fazermos uma festa.

0: Cadê o grito dos pagodeiros?
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0: puta que pariu!
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só um pouquinho, porque um toque de gaita do Rio Grande merece um pandeirinho bem tocado. Por isso uma cordoninha de botão quando ronca, né? No Rio Grande Velho, a gente tem que trazer um pandeirinho daqueles apaixonados, assim. Um estilo meio bem campeiro, chega de bode-bode, chega de mexe-mexe. Vamos voltar às raízes e trazer de volta a tradição. Num toque de pandeiro e uma gaitinha. Demo.

0: camisa 10.
1: Angelim!
0: Tamo junto!
1: Tamo junto!
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1: Novo sucesso do Sul. A galera lá em cima também, ó, mais forte, mais forte.
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1: Casinho.
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1: Obrigado, gente.
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0: Tô satisfeito, mas quero saber quem é que tá mandando aqui na festa do Pinhão. Lá no Rio Grande manda os homens.
1: E aqui também manda os homens.
0: Quem é que manda aí?
1: Aqui no Paraná manda os homens. Lá na minha casa também quem manda é o homem. E agora aqui hoje eu vou mostrar pra você.
0: Não tava te ouvindo, fala de novo.
1: Que quem manda aqui são os homens, eu vou mostrar pra você.
0: Tá,
1: escuta aqui.
0: Deixaram a mulherada pra mim. Deus, meu Deus.
1: Eu vou convocar todos os homens presentes nessa festa agora. Pra nós mostrarmos uma vez por todas que as mulheres são bonitas, também cantam bem, mas os homens gritam mais forte do que as mulheres. Só. Ah, não, vamos ver então. Só os homens agora comigo cantando em a rua assim.
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0: Que vocês acharam, mulherada? Olha, realmente vou vir embora pro Paraná. Aqui quem manda é a mulherada, olha só. Que eu vou te mostrar agora. Seguinte, mulheres, moças, mocitas, moçonas, mulheres, vocês sabem que vocês são as coisas mais importantes nas nossas vidas. Eu vou me ajoelhar aqui agora. Mas o seguinte,
1: não,
0: eu quero ver só vocês mulheres dando um grito de guerra, mais um grito bem forte, para nós tapar de vez a boca desses homens aí, para mostrar que as mulheres estão tomando conta do mundo. Só as mulheres gritando comigo.
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0: Eu não sei, diz que tinha homem por aí.
1: Realmente.
3: Deu problema.
0: Mas você sabe que as mulheres não são assim tão má. As mulheres vão dar uma chance pra vocês, homens, que estão fracos na barbaridade. Vocês, homens, querem gemer por baixo ou gemer por cima? Fazer o contrário, já que vai perder. Quero ver as mulheres gritando e os homens gemendo que perderam. Todo mundo junto assim.
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Tá na base do pandeiro. Vamos cantar com o Minuano. Eu vou dançar. Tá bonito. Mais uma vez.

0: bagunçando, sacanagem. Não vou dar conta de terminar o DVD.
1: Porra, que alegria.
0: Eu não vou dar conta de terminar esse DVD, como é que faz?
2: Não, mas não veio pra atrapalhar, não, mano.
1: Que Deus abençoe muito vocês, velho. Muito, muito, muito.
0: Cara, esses caras aqui são fodas na vida de Diego Vitor Hugo. É sem palavras pra esquecer. Aí. Nós merecemos e o Berlândia também merece ter isso aqui.
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0: Obrigado, Diego. Vitor Hugo.
1: Obrigado, Bruno e Marrone, por aceitar o convite de cantar essa moda linda com a gente.
2: Alô, meninos. Sucesso pra vocês.
1: Ô, moçada.
3: Obrigado a vocês, viu?
0: Muito obrigado.
3: Obrigado mesmo.
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0: você.
1: Esse.
0: Me deixa louco. Essa vez é a sua boca que eu me arrepio todinho, tá?

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0: Ciro Gomes, MC do Juan, palmas, faz barulho aí!
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0: Alguém apaixonado aqui em Cuiabá hoje? Alguém sofrendo de amor? Você que veio pra cá tentando esquecer aquela pessoa e ainda não conseguiu. Vou dar um conselho de amigo. Se fosse eu ligava pra essa pessoa agora, essa hora. Ligava, deixa de orgulho besta. Ligava e falava assim: amor, tô morrendo de saudade de você. Não é porque eu tô no show do Cristiano Araújo não, mas se você quiser a gente casa, a gente namora. Se nada der certo, a gente só beija na boca, gostoso mesmo, vira só um rolo. Mas fica comigo, eu aceito ser apenas seu caso definido.

0: minha estrela. Obrigado, meu Deus. Obrigado, Pai. Te amo.
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2: Você não vai...

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Galera, é isso aí. Olha só, veja bem. DVD do Tia Barbaridade. Outro momento melhor não poderia ser. Eu quero deixar registrado aqui. Meninas, prestem muito bem atenção no que eu vou dizer agora. Eu fiz uma grande descoberta. É verdade. E os homens vão concordar. Toda mulher aqui, nessa noite de hoje, a partir de agora, se considere absolutamente e totalmente gostosa! E agora, a gente vai deixar registrado de vez esse hino de nós mulheres. Chegou a vez de nós darmos o nosso troco. E toda mulher que se disser gostosa nesse momento, vai jogar a mão pra cima assim comigo. Joga a mão pra cima!

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1: Essa aqui é um ditado que diz: se você não cuida, ó, cuidado, viu?

0: Cuida, ó. Cuidado, viu?
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3: Quem tá feliz aqui na Argentina, levanta a mão!

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Atenção todos os canalhas nesse momento. Vamos cantar bem alto. Somente aqueles homens bons de cama, aqueles que se intitulam canalha de verdade, venham comigo. 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

0: espero.
1: Fico aqui paradinho, né?
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3: Essa música é pra galera que tem a junta mole.

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1: Seja bem-vindo ao Rádio Rural. Dicas e notícias da terra. Hoje, vamos compartilhar uma dica de manejo de gado, que pode ajudar a prevenir problemas de saúde e melhorar a eficiência da sua produção pecuária. Você sabia que a correta identificação e manejo de parasitas internos e externos é essencial para garantir a saúde dos animais e a produtividade da sua atividade pecuária? Realizar exames periódicos, adotar medidas de controle integrado e oferecer tratamentos preventivos são práticas importantes para manter os animais livres de parasitas e promover o bem-estar do rebanho. Dedique atenção especial ao controle de parasitas e proteja a saúde dos seus animais. Até o próximo Rádio Rural. Dicas e notícias da terra.
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4: A vida ela é uma dança de cadeiras. Às vezes sentado, às vezes em pé. Então respeite o próximo, porque o próximo ele pode ser você. A gente tanto fala em empatia nos dias atuais e tão pouco se vive isso, né? Pois é, quando finalmente entendermos que estamos sim todos conectados, nós viveremos melhor esse conceito de empatia. E a gente vai parar com essa besteira de querer competir o tempo todo. Sempre é quem tem mais dinheiro, quem tem mais poder, quem é mais bonita ou mais bonita, quem tem mais seguidores, mais likes, mais curtidas. Será que vocês não entendem o quanto que o ego fala, a sua alma se cala e a sua essência ela se dissipa? Nesse contribuir, experimente compartilhar coisas boas. Experimente não se comparar a ninguém. E sim, celebrar a exclusividade de ser você. Experimente ser melhor. Incentive os outros a serem melhores também. Quando a gente parar de desejar que o outro caia, a sua ascensão ela será muito mais rápida. Faça o teste e veja como a sua vida mudará. O sol ali nasceu para todos e ver alguém crescendo e se dando bem só significa que você também pode. Nós vemos sempre o destino final, mas nós não sabemos como foi a jornada de ninguém. Então, antes de julgar, nós deveríamos calçar os sapatos alheios. Por isso que eu lhe digo, experimente viver partindo do princípio de que o que nós não queremos para nós, nós não faremos aos outros.

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2: Fala aí, gente boa! Estamos chegando com mais um Baú Sertanejo. Eita, coisa boa estar com você. Onde você estiver, é sempre bom ter a tua companhia. Você de qualquer parte da cidade, do Brasil e do mundo, tá ligado com a gente nessa terça-feira abençoada pelo nosso Deus. É, tá começando aí o Baú Sertanejo. É sempre com você, Diego Ferrari. Aumenta o som, Baú Sertanejo está no ar!
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0: Brasília!
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pra cima.

0: Leonardo, canta uma moda boa pra nós.
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0: Baú Sertanejo, trazendo pra você sempre as melhores. Não sai daí não, daqui a pouco tem mais aqui no baú.
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4: Vem com a gente, meu povo. Estamos chegando de volta no seu rádio com o Baú Sertanejo.

0: O sertanejo, uma sequência melhor do que a outra aqui pra você ouvir, curtir e relembrar. Daqui a pouco tem mais, não sai daí não.
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2: 5:40.
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2: Muito bem, minha turma, de volta com o Baú Sertanejo e você ouve aí as grandes emoções novamente, hein? Aumenta o som, mais uma subsequência está chegando.

0: Eita coisa boa, Mauro Sertanejo, levando pra você os melhores de todos os tempos. Não sai da sintonia, já já tem mais pra você.
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0: Vem com a gente, meu povo. Estamos chegando de volta no seu rádio com o Baú Sertanejo.

0: depois do intervalo.
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0: Estamos de volta com o Baú Sertanejo.

0: Gracias.
1: Gracias, Argentina!
2: Isso é baú sertanejo, minha gente. Voltamos daqui a pouquinho, depois do intervalo.
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4: 6:28.
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6: Bem-vindos ao Rádio Rural, dicas e notícias da terra. Hoje, vamos explorar uma curiosidade agrícola que nos mostra como a integração de culturas pode beneficiar a produtividade e a sustentabilidade da agricultura. Você sabia que a diversificação de cultivos e a rotação de culturas são práticas agrícolas que podem aumentar a fertilidade do solo, reduzir a incidência de pragas e doenças e melhorar a eficiência no uso de recursos naturais? Ao combinar culturas complementares e criar sistemas agrícolas mais diversificados, é possível promover a resiliência dos agroecossistemas e garantir uma produção mais sustentável e lucrativa. Vamos aproveitar os benefícios da integração de culturas para cultivar alimentos de forma mais inteligente e sustentável. Até o próximo Rádio Rural. Dicas e notícias da terra.
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3: Desconfiado de que sua mulher estava traindo, o marido voltou mais cedo pra casa e percebeu que ela estava no quarto com o homem. Aí foi na cozinha, pegou uma faca grande e começou a afiá-la, imaginando picar em pedacinho os dois. Ainda passando a bola na faca, abriu a porta do quarto e se deparou com 38 do amante da mulher, né, apontando pra cabeça dele. Sem perder a pose, ele disse: "Solicito, não tenham pressa, o churrasco ainda vai demorar um pouquinho."
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6: Eita, moda boa é essa aí que tá chegando aqui no nosso Baú Sertanejo.

0: Valeu, turma. São as últimas de hoje dessa terça-feira aqui na sua rádio mais ouvida. Obrigado aí pela tua sintonia, pela tua audiência. A gente se encontra amanhã com muito mais alegria pra você. Beijo no seu coração, fica com Deus e até amanhã.
1: 6 horas e 48 minutos.
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1: 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A qualquer momento a gente volta com mais dicas para você.
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5: Seja bem-vindo ao Rádio Rural. Dicas e notícias da terra. Hoje, vamos compartilhar uma dica de manejo de gado, que pode ajudar a prevenir problemas de saúde e melhorar a eficiência da sua produção pecuária. Você sabia que a correta identificação e manejo de parasitas internos e externos é essencial para garantir a saúde dos animais e a produtividade da sua atividade pecuária? Realizar exames periódicos, adotar medidas de controle integrado e oferecer tratamentos preventivos são práticas importantes para manter os animais livres de parasitas e promover o bem-estar do rebanho. Dedique atenção especial ao controle de parasitas e proteja a saúde dos seus animais. Até o próximo Rádio Rural. Dicas e notícias da terra.
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3: A vida ela é uma dança de cadeiras. Às vezes sentado, às vezes em pé. Então respeite o próximo, porque o próximo ele pode ser você. A gente tanto fala em empatia nos dias atuais e tão pouco se vive isso, né? Pois é, quando finalmente entendermos que estamos sim todos conectados, nós viveremos melhor esse conceito de empatia. E a gente vai parar com essa besteira de querer competir o tempo todo. Sempre é quem tem mais dinheiro, quem tem mais poder, quem é mais bonita ou mais bonita, quem tem mais seguidores, mais likes, mais curtidas. Será que vocês não entendem o quanto que o ego fala, a sua alma se cala e a sua essência ela se dissipa? Nesse mar de amargura por achar sempre que a vida do outro é melhor? O sucesso e a felicidade alheia não são empecilhos para que nós também sejamos felizes e bem-sucedidos. Experimente torcer pelo outro. Experimente admirar sem sentir inveja. Experimente contribuir. Experimente compartilhar coisas boas. Experimente não se comparar a ninguém. E sim, celebrar a exclusividade de ser você. Experimente ser melhor, incentive os outros a serem melhores também. Quando a gente parar de desejar que o outro caia, a sua ascensão ela será muito mais rápida. Faça o teste e veja como a sua vida mudará. O sol ali nasceu para todos e ver alguém crescendo e se dando bem só significa que você também pode. Nós vemos sempre o destino final, mas nós não sabemos como foi a jornada de ninguém. Então, antes de julgar, nós deveríamos calçar os sapatos alheios. Por isso que eu lhe digo, experimente viver partindo do princípio de que o que nós não queremos para nós, nós não faremos aos outros, porque somos todos um.

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2: Fala aí, gente boa! Estamos chegando com mais um Baú Sertanejo. Eita, coisa boa estar com você. Onde você estiver, é sempre bom ter a tua companhia. Você de qualquer parte da cidade, do Brasil e do mundo, tá ligado com a gente nessa terça-feira abençoada pelo nosso Deus. É, tá começando aí o Baú Sertanejo. É sempre com você, Diego Ferrari. Aumenta o som, Baú Sertanejo está no ar!
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1: Bom dia, tá no ar o seu Café com Notícia. Aqui a informação chega quente antes mesmo do primeiro gole. 47992679038. Vamos para a previsão do tempo. Sound. 16 graus, máxima de 21, mínima de 12.

tempo parcialmente nublado. Amanhã chegamos também a 21 graus, a mínima 15. Um pouco menos de nuvem no céu. E na quinta-feira, feriado, chuvinha. Uma chuvinha rápida, mais uma chuvinha. Máxima de 20 graus, mínima de 16. Sexta-feira, 21 graus, mínima 15. Também um pouco mais de nuvens, mais ainda uma abertura de sol. Já no sábado, a gente aumenta um pouco a temperatura, chegando a 23 graus. E domingo, 22 graus, com sol e nuvens.

0: Bom, e a Procuradoria da Fazenda Nacional passa a cobrar as suas dívidas com o seu FGTS. O que que isso significa? Significa que a partir do dia 1º, ontem, a gestão e a cobrança dos débitos do Fundo de Garantia FGTS, inscritos em dívida ativa, passarão a ser feitas exclusivamente pela Procuradoria Geral da Fazenda. Cerca de 66,8 bilhões referentes a 500 mil inscrições na dívida ativa do fundo serão migrados para o sistema da Caixa Econômica Federal para a Procuradoria. Ou seja, tá devendo? Teu fundo de garantia vai ser usado para isso. Não esquece de participar, 47992-6793-8, daqui a pouco eu volto, vamos ouvir, Elis Regina.
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2: Olá pessoal, muito bom dia, sejam todos muito bem-vindos ao programa Adrenalina de hoje, com o Jonatas Gonçalves, tá começando, bom dia!

0: você que não tem tempo pra pensar, porque pensar exige tempo e você já tem que enfrentar o dia.
1: Bom dia pra você, tô chegando! Bom dia a todos!
2: Bom dia!
1: Jonatas Gonçalves está chegando no Adrenalina na sua manhã. Onde quer que você esteja na audiência, em casa, no carro, no trabalho, no celular, na internet, nos sítios, nas chácaras, nas fazendas, nos ranchos, nos condomínios, nas cidades adjacentes e sim com vizinhanças a nossa. Excelente manhã, muito bom dia pra você.
2: Bom dia!
1: É o nosso programa que tá começando.
2: A melhor programação do seu
1: é o Adrenalina chegando.

0: Felipe Araújo!
1: Lobereira!
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0: Saudade Marília Mendonça supera! São as inesquecíveis da saudosa rainha Marília Mendonça supera! Depois do intervalo tem mais.
1: 8:18.
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1: Um pagodinho com uma das maravilhosas vozes nacionais. Péricles. Mal acostumado.
2: Foi com você, meu bem.
1: E aí, vem cantar com a gente. Mal acostumado.

0: Péricles mal acostumado na programação. Daqui a pouco tem muito mais, hein?
1: 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Hora certa.
2: 8 horas e 38 minutos. 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

0: Salve!
1: Pepe e Neném! Mania de você! Início dos anos 2000. E aí, lembra dessa?

0: Você, Pepe e Neném, mania de você, fechando esse bloco gostoso aqui do nosso programa. Fica na sintonia, porque depois do intervalo a gente continua com mais sucesso. A gente vai atender a sua participação e muita coisa bacana. Espera aí.
1: 8 horas e 56 minutos.
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1: Zé Ramalho, Metamorfose Ambulante. Você lembra dessa?

0: Metamorfose Ambulante, do Zé Ramalho.
1: Eu imagino que, assim como eu, você deva lembrar dessa música na versão do Raul Seixas, né? A letra é a mesma. Muito mais músicas na nossa programação para você ficar com a gente, com o ouvido colado no rádio no dia a dia. Intervalo daqui a pouco, tem muito mais.

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0: Está no ar a edição do Sequência Especial do Ouvinte. Hoje trazendo três grandes sucessos pop internacionais. Músicas dos anos 2000 e bolinhas. Sucessos de chiclete do TikTok. Para você que tem um bom gosto musical do segmento pop rock dos anos 2000 e 2010, a gente trouxe para a edição de hoje três sucessos pop internacionais. Como é que vai funcionar? Eu vou tocar um pedacinho de três músicas, só um pedacinho. Uma delas, certeza que você vai gostar. Aquela que você mais gostar, corre e vota no WhatsApp da rádio. Se ela for a mais votada, se ela for a mais pedida, ela toca inteira no próximo bloco. Começa!
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0: Da cantora de West, You Are Here, Avril Lavigne com Girlfriend.

0: a música da seleção musical do ouvinte. Segunda, Glenn Staff com The Sweet Escape. E aí, curtiu? Tá gostando? Tá uma delícia, hein? Glenn Stefani com The Sweet Escape na segunda música da seleção. Bom, pra ela tocar inteira, você tem que correr e voltar agora no WhatsApp da rádio. Próxima, terceira e última.
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0: Das antigas lá no início.

0: Terceira e última, a Justin Can't Get Enough, do Black Eyed Peas. E aí, curtiu, gostou? Compartilha para os seus amigos. Recapitulando, três grandes sucessos das antigas, passando aqui na nossa programação. Primeira, da cantora de Wish You Were Here, Queen Organ, da Ever Lavigne Girlfriend, na primeira. Segunda, Gwen Stefani, da cantora de The Girl, com Their Sweet Escape. E a terceira e última, de I Just Can't Get Enough, do Black Eyed Peas. Uma das três vai tocar inteira. Capricha no voto, que eu já vou te atender na sequência.
1: 9:33.
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3: I Just Can't Get It Out, do Black Eyed Peas. Vencedora da edição de hoje. 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

0: Adre, na Lina,
1: o Luan Santana e o MC Dom Juan. Sorria, é sucesso.

0: Santana com MC Dom Juan.
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0: Linda música, sorria. Daqui a pouco tem muito mais, fica na sintonia.
2: 9 horas e 51 minutos.
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0: Titãs, Epitáfio.
1: Complicado menos.
0: Linda canção,
1: hein? Trabalhado menos. Ter visto o sol se pôr.
0: Linda música, daqui a pouco tem muito mais.
2: 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Hora certa.
3: 10 horas e 10 minutos.
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compadre. Tá pensando que aqui é a casa da mãe Joana? Agora aqui tem regulamento, compadre. Agora é no crachá. Vou chamar o Paulo Silvino e vai ser cara crachá, cara crachá. Senão tá barrado.

0: isso que é pagode de verdade, meu bem. Fatalmente, do Rodriguinho, um dos grandes sucessos da carreira do cantor. A música se destacou pela letra romântica e pelo clima envolvente, conquistando espaço nas rádios e nas playlists de quem curte um som cheio de sentimento. Fatalmente marcou fase e segue sendo lembrado pelos fãs até hoje. E aí, gostou? Depois do intervalo tem mais, hein?
1: 10 horas e 25 minutos. 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
4: E hoje nós vamos falar da dupla Rio Negro e Solimões. Rio Negro e Solimões é uma das duplas sertanejas mais populares do Brasil, conhecida por sua energia e reverência em 1990. Naturais de Claraval, em Minas Gerais, Rio Negro e Solimões começaram cantando em festas e em rádios locais. Em 1989, gravaram o primeiro álbum, mas o sucesso veio alguns anos depois, quando conquistaram espaço no sertanejo com sua pegada alegre e dançante. A dupla ficou conhecida por grandes hits que marcaram gerações como De São Paulo a Belém, Frio da Madrugada, Peão Apaixonado, Bate o Pé, Na Sola da Bota e suas canções transitam entre o sertanejo romântico e músicas agitadas voltadas para danças e festas. Com mais de 30 anos de carreira, a dupla lançou dezenas de álbuns e DVDs, adaptando-se às mudanças no mercado musical sem perder sua essência. Eles continuam ativos, realizando shows e lançando novas músicas, mantendo uma base fiel de fãs. Rio Negro e Solimões são conhecidos como uma das duplas sertanejas mais queridas do Brasil, com um legado de hits que embalam festas e celebrações em todo o país. Então vamos conhecer os sucessos da dupla Rio Negro e Solimões.
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0: Bom, gente, eu vou ficando por aqui. Muito obrigado mesmo de coração pelo carinho, pela audiência, pela amizade. Pra você que acompanhou o programa inteiro, pra você que pegou só um pedacinho do nosso programa, espero que você tenha gostado, viu? Tudo que é bom dura pouco e tudo que é bom a gente compartilha, né? Então compartilha pros seus amigos que a gente tá aqui na rádio todos os dias com um pouquinho de tudo que você gosta, viu? Se curtiu, segue eu lá no Insta, @canaldoouvinte, pra você conhecer os bastidores do programa, tá bom? Um beijo pra você, forte abraço, Deus abençoe a sua vida, a vida da sua família, do seu trabalho, da sua casa, do seu relacionamento e dos seus sonhos também, viu? A gente volta na próxima edição, neste mesmo horário, com mais um Adrenalina comigo, Jonatas Gonçalves. Tchau, gente!
1: Horas e 47 minutos.
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1: Olá pessoal, muito bom dia, sejam todos muito bem-vindos ao programa Adrenalina de hoje com o Jonatas Gonçalves. Tá começando, bom dia!

0: Que você esteja na audiência, em casa, no carro, no trabalho, no celular, na internet, nos sítios, nas chácaras, nas fazendas, nos ranchos, nos condomínios, nas cidades adjacentes e sim com vizinhanças a nossa. Excelente manhã, muito bom dia pra você.
1: Bom dia!
0: É o nosso programa que tá começando.

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0: Mendonça supera. São as inesquecíveis da saudosa rainha Marília Mendonça. Supera. Depois do intervalo tem mais.
1: 11 horas e 5 minutos.
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0: Vai tocar agora. Oi, que bom em fazer parte da sua manhã com mais um sucesso pra você. 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

0: você. Pepe e Neném, mania de você, fechando esse bloco gostoso aqui do nosso programa. Fica na sintonia, porque depois do intervalo a gente continua com mais sucesso. A gente vai atender a sua participação e muita coisa bacana. Espera aí.
1: 11 horas e 43 minutos.
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0: ouvido colado no rádio no dia a dia. Intervalo daqui a pouco tem muito mais.
1: Meio-dia em ponto.

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5: Olá, gente boa, estamos chegando com mais um programa Linha do Tempo no seu rádio. Fique ligado com a gente, selecionamos as melhores para hoje. Vamos curtir só música boa, só sucesso de todos os tempos. Estamos no ar, eu sou o BJ e você vai curtir as melhores comigo.

0: paradinha rápida e daqui a pouquinho tem mais emoção pra você no programa Linha do Tempo.
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0: Você lembra desta?
1: Voltamos com o programa Linha do Tempo e as melhores músicas pra você curtir. Essa aqui, ó, é sensacional. Toca!
2: Ela tá tirando onda.
3: É mesmo?
2: Na minha cara. Que é isso? Vamos tirar onda dela, meu.

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Essa canção fala de uma história que aconteceu comigo. Um amigo certa vez chegou em casa e falou assim: Luca, por que você não para de sofrer por essa paixão? Por que você não larga logo essa paixão? Aí eu fui e respondi assim pra ele, ó.

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2: Desenha Cleverica.
3: Tem que ter moda boa, né? Vamos que vamos, senhor.

0: mais uma paradinha rápida, mais um breakzinho pra gente ir ali e voltar rapidamente, trazer mais música. Tô preparando aqui já mais algumas pra tocar daqui a pouquinho. Segura aí!
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4: Uma hora e seis minutos.
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1: De volta pra você com o programa Linha do Tempo. E a gente vai curtir agora mais um sucesso que evidentemente tocou e tá tocando ainda no seu coração. Linha do Tempo está no ar. Estamos juntos.

0: gostar.
1: Homem chora.
2: Homem chora sim.
3: Chora sim.
2: Homem chora sim. 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
1: Presta atenção nessa letra aí, ó.

0: Linha do Tempo faz mais uma paradinha rápida e a gente volta já já.
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2: Na linha. Aqui você curte as melhores, hein, gente? Que bom estar com você aqui, tocando as músicas que você gosta de ouvir, aquelas que você sempre curtiu. E aí, tá em casa? Onde é que você tá? Tá no trampo hoje? Tá curtindo o dia, curtindo a vida com os melhores momentos? Toma aí junto com você também, levando emoção através das melhores músicas. E, evidentemente, músicas tocam a sensibilidade. As românticas, as dançantes, as vibrantes, as antigas, as atuais. Linha do Tempo, toca o que te toca. Vamos nessa com mais aqui na sua programação.

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moleque, ele é um monumento, né, gente? É um monumento. Eu falei, eu preciso escrever uma música, eu preciso registrar esse momento. Daí eu sentei na beira do mar com o violão. E ficou mais ou menos assim, ó.

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0: contato com mais sucessos. Não sai daí, é o Show da Tarde com a sua loira charmosa do rádio aqui, na sua rádio.
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2: 2 horas e 47 minutos.

0: batidão!
1: E Guilherme Benu! Obrigado, gente.
2: Obrigado, gente. Que
3: coisa
2: linda.
3: Senhoras e senhores, uma salva de palmas para Guilherme Benuto.
0: Muito obrigado.
4: Não sai daí, viu? É só um break rapidinho. Daqui a pouco eu volto com mais música, mais astral. É o seu show da tarde, com a loira charmosa do rádio, aqui na...
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tocou direto no coração, né? Fica por aqui que tem muito mais. É o Show da Tarde comigo, a sua loira charmosa, aqui na sua rádio.

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4: Vem que ainda tem muita música boa chegando.

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2: 4 horas em ponto.
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Contar pra vocês a história dessa música. A gente tava na nossa lua de mel, gostosa, em Maldivas.

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1: As aventuras de Luizinho.
2: Ué.
3: Oi, Luizinho. O que aconteceu? Por que está chorando, meu bem?
2: É que eu estou sofrendo bullying, companheira professora.
3: Ai, meu Deus. Quem foi que fez isso com você, meu querido? Me explica melhor.
2: Olha, foi o Bolsonarinho, companheira professora. Eu estava andando pelo parque quando eu avistei meus coleguinhas, companheiros. Então resolvi cumprimentá-los. E aí, companheiros, tudo na paz e amor? Então o companheiro Bolsonarinho disse: com o Luizinho não pode ser paz e amor, é tudo só na paz, porque ele não tem um dedo.
1: As aventuras de Luizinho.

0: E o copo?
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0: Fim de tarde, turma! Desfilando suas mais pedidas da programação. Nesse finalzinho de tarde, daqui a pouquinho é...
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2: Chegando, meus anjinhos!

0: trabalhador gordinho. De repente o ônibus chega, ele entra dentro do ônibus fumando. Calcula. Foi até perto do corredor, parou do lado de um cara bem grandão, uns 2,5 metros de altura. Tenta agora, só pra incomodar. Calcula, os bêbados sem noção, entra tudo quanto é lugar, fumando. Pode abandonar. E fica ligado, que daqui a pouquinho, a hora do gordinho tá chegando. Não, não, não. A hora do pilha. É só pra se incomodar.
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2: Seu fim de tarde fica muito mais gostoso aqui com a gente. Só tocando o filé mignon da nossa programação, as mais pedidas. Vamos seguindo com o nosso fim de tarde.

0: Vem cá, meu...
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3: 6:25.
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0: 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Já já tem mais sucessos. Não saia daí.
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2: Seis horas e 47 minutos.
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1: O Bailão Show continua daqui a pouquinho. 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
2: 7:11.
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0: Voltamos com o Bailão Show. O melhor do bailão segue por aqui, com Gabriel Vasconcelos.

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0: beleza? 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Fique ligado.
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2: 7:33.
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0: Estamos de volta com o Bailão Show. 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
2: 7:55.
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Olha só, antes de eu continuar aqui, é importante você saber, caso aconteça em algum momento a programação tá rolando e desconectar novamente, você desconecta lá normal, aí vem aqui com o botão direito em cima do um dadozinho que tu clica aqui, no caso, vai em configurar. Aí quando você clica em configurar vai ver essa aba que tá ali. Aí, se caso não tiver Joyce com J maiúsculo, dois pontos, 2026, tiver um número de porcentagem, qualquer outra coisa que não seja isso aí, você apaga tudo e sempre digita Joyce, dois pontos, 2026, tá? Isso eu tô avisando para você, caso aconteça eventualmente de desconectar novamente, tá? Porque pode acontecer isso tudo, entendeu? Mas não é para acontecer. Só tô dando esse aviso para você ser prática. Na hora que acontecer, você ter esse backup para estar salvando.

Mm-hmm.

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2: Oito horas e 42 minutos.
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1: Rapaz, a minha mulher anda moderninha demais. Tá trabalhando fora e anda numa teimosia.
2: Ah, é?